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1: 21 horas e 50 minutos.

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1: 23 horas e 42 minutos.
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0: 21h41.
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1: 2 horas e 11 minutos.

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0: dedicated to Eric Eazy-E Wright e Tupac Shakur. 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
1: 7 horas e 39 minutos.
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1: Oito horas e 19 minutos.

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1: Senhoras e senhores, preparem-se porque já estamos no ar. A partir de agora a gente se fala aqui na sua 87 Hits, o prazer é todo meu estar com você nessa manhã maravilhosa, domingo hoje, dia 23 de agosto 2026. E a partir de agora são 3 horas de música, uma atrás da outra, uma melhor que a outra. Aumente o volume, pois está no ar o Caldeirão Musical na edição de domingo. Seja muito bem-vindo, prazer é todo meu estar com você.

0: Esse é o Amado Batista na Rádio Oficial da Música Boa. Só as melhores pra você. Um ótimo domingo pra você em casa, no trabalho, nas mais diversas situações. E a gente tá junto aqui até as 12 com só as melhores, as mais selecionadas da 87. Sua participação valendo pelo nosso WhatsApp 99370169, tá bom? 87
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0: Alô, Daniel Evangelista. Valeu, tamo junto, aumenta o volume aí.
2: É som de paredão. O solo que vai ficar na sua mente aí, ó. Bora, Debbie Boy, bota pra estalar.

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3: Figurinha!

0: Obrigado.
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Lago Calado, Bruno e Marrone aqui na 87. Léo Magalhães também tocou por aqui. Douglas e Vinícius, figurinha. E também tocamos Vitinho Imperador, na melhor, na mais gostosa do seu rádio. 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Bora trazer mais músicas, porque aqui já deu para perceber que aqui a gente fala pouco e toca muito mais, não é verdade?

Simone Mendes! Só senhora, hein? Só sonzeira de qualidade. Só as melhores aqui na sua rádio, que toca o que você gosta de ouvir. Faltando 2 para as 10 da manhã. Na sua manhã, você tá acordando agora, tá em casa, tá trabalhando desde cedo? Como é que estão as coisas aí? Conta pra mim. Maravilha, então. Ótimo domingo pra você, tá certo? Vamos trazer mais músicas, é isso que a galera gosta. Vamos matando saudade.

0: Esse é o trio Parada Dura. Nossa senhora, hein? Que paulada. Olha, deixa eu falar pra você aqui, ó. 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Alô, Cláudio Nu. Valeu, tamo junto, parceiro. 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Galera, vamos dar um giro aqui, mas é pai bola, rapidinho, eu tô de volta trazendo o melhor sempre pra você aqui, ó.
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4: 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We'll be right back.

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3: Bora abrir mais uma hora de música, mais uma hora aqui na 87, só as melhores.

0: Esse é o som de Gian Giovanni na melhor e muito mais gostosa pra você ouvir. Antes tocou por aqui, ó, Jorge Matheus, também João Bosco Vinícius, Henrique Juliano e Guilherme Santiago, a maior sequência musical que o seu rádio merece. Alô, Ana Lúcia, forte abraço pra você e todo o pessoal em Carmo do Paranaíba, sempre, sempre antenada com a gente aí, ouvindo pela internet, valeu, hein? Aumenta o volume aí, tamo junto! Abraço também aqui pro pessoal lá da Blue Electric. Alô, Paulo, grande abraço pra você, pra Adriana, também o Gustavo. 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Alô, Paulo, Gustavo e Adriana, forte abraço para vocês aí. Tudo de bom, hein? 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Alô, Leandro, forte abraço, tamo junto!
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0: Esse é o Fred Gustavo. Jejum de amor. Que sonzeira, hein? Só sonzeira de qualidade. Galera, tá fechando aí a nossa sequência de música sertaneja, porque a gente já vem aí após o bloco comercial, após o nosso apoio cultural, claro, com o melhor do passado pra você viajar sem pagar passagem. 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Alô, Cláudio. Alô, Cláudio Honor. Valeu, tamo junto, parceiro. 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Vamos dar um giro aqui, a gente volta. Pai Bola trazendo o melhor sempre aí pra você. O melhor ouvinte do Brasil sintoniza a número 1 em Patos de Minas.
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0: Agora sim a gente começa. Vamos começar por aqui a maior sequência, o melhor do passado aí de presente pra você. Só que antes eu vou chamar o Gustavo aqui, ó. Gustavo tem promoção. Gustavo, bom dia, Gustavo.
1: Bom dia, Vanderlei, tudo certo?
0: Tranquilo.
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0: Vai trabalhar ou estudar. A 87 vai com você. Bora, aumenta o volume aí, ó. Até as 12, o clima é esse. Vamos esquentando aí.

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Só sonzeira, hein? Você viajando sem pagar passagem aqui na número 1 da cidade. 87 hits, 87naveia.com.

0: sonzeira da Cyndi Lauper, para você viajar no túnel do tempo aqui com 87. 11 horas 32 minutos. Alô, Adair, valeu. Forte abraço para você, obrigado pela sintonia, pelo carinho e também pela audiência. A você em casa, no trabalho, nas mais diversas situações. Tamo junto, hein? Essa é a maior sequência musical que o seu rádio merece. Caldeirão Musical na edição de domingo. Prazer é todo nosso estar com você.
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Sonzeira aí de Duran Duran. Pra você viajar aqui ao som da 87, 11 horas 40 minutos. Alô, Carlos. Pessoal, no supermercado Dois Irmãos. Abraço aí pra Cleusa, também pra Neuza. Abração aí pra Dona Maria, também a Janaína. E a Melissa, lá na casa da Dona Maria também. Tudo de bom pra vocês, um excelente domingo. Pessoal tá ligado e antenado aqui com a gente, viajando ao som da número 1 em Patos de Minas. Valeu, valeu!

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Galera, agora faltando 7 minutinhos aí pras 12, 7 para o meio-dia, é hora da gente tirar o time do campo. 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Alô, Cláudio. Forte abraço aí, tamo junto. 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Parecendo vidente, né? Mas a prefeitura tá notificando todo mundo aí. 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

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Descanso da galera. 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Galera, fica com Deus, porque com ele eu tô indo e a gente se fala no domingo às 9. Um abraço e até lá. Tchau, tchau.

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1: Dezoito horas e 14 minutos.

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